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3: 9:23.

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1: 9:35.
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1: 10:55.

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0: Maluma, directamente desde Brasil.
1: Brasil, Colômbia.
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0: Muito obrigado, mami.

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2: 11:28.

0: acordou. 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
2: 11:43.

0: Quase Diogo.
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0: Jefferson Moraes, Matheus e Cauã.
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3: 1:14.
4: Essa daqui eu já tô ouvindo.

0: Atenção, bravo. Houston, Pouso foi um sucesso.
1: Bravo, bravo, bravo, bravo.
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4: 1:45.
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2: 2:02.

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2: 3:02.

0: mundo tem uma amiga louca, né? Henrique e Diego, conta pra gente o que vocês acham dela.
1: Camila Loures, deixa pra gente, vou contar um pouquinho da história dela.

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1: Essa é para todos os caminhoneiros do Brasil, os nossos heróis da estrada.

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2: 4 horas.

0: a Cecília Rapaz.
1: 100% eu.
0: Faz barulho, BH. Vamos,
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0: Obrigado!
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1: 4:47.

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2: 5:23.

0: Essa moda é boa de uma.
1: Ah, dá conta.
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2: Então vamos beber uma.
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3: 3:53.

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0: 6:15.
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César e Paulinho, só por você. E por você eu faria várias coisas especiais, inclusive estar aqui nessas manhãs maravilhosas, pois sextou, bebê! Hoje é sexta-feira, hein? Sexta-feira, agora 6 horas e 25 minutos, e eu desejo a você um excelente dia. Bom dia!

Oi, bom dia. Deixa eu mandar um abraço especial. Alô, Olíria do bairro Bonfim. Bom dia pra você, Olíria, que tá sintonizado desde cedo, hein? E nós estaremos ouvindo, ó. Ah, essa é pra dançar, requebrar os esqueletos, hein? Jean e Giovanni.

0: dia, bom dia, alô, Vandra, do bairro Bonfim.
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2: Zé Lão, outro dia, chegou lá em casa.
3: Sim.
2: Todo afobado, né? Falou assim, ô, compadre, você podia me ajudar? Sou meu burrinho arrumou uma ferida debaixo do rabo.
3: Ah.
2: No fiofó.
3: Sei.
2: Que eu faço pra curar? Aí eu falei, você fala o seguinte, ó. Tem esse pozinho aqui que o veterinário trouxe aqui pra mim curar umas vacas aí, que é bom demais da conta. Leva, você coloca ele na mão.
3: Sei.
2: Levanta o rabinho do burro e sopra lá dentro. Aí no dia, compadre, encontrei ele, tava com o olho vermelho, parecendo groselha.
3: Ah.
2: Falei, criatura do céu, o que aconteceu? Eu falei, uai, o remédio ontem. Falei, uai, mas você não pegou o pozinho, não pôs na mão, não levantou o rabo do burro e soprou? Eu soprei, meu burrinho soprou primeiro.
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2: Compadre, eu sou de uma cidadinha lá de perto de Goiânia, cidadinha pequenininha, e tinha um padre antigo lá que a mulherada confessava todo dia. Só que a mulherada falou, padre, eu traí meu marido essa semana, duas vezes, 10 Ave Maria, 20 Pai Nosso, e virou aquela daí todo dia a mulher traindo e confessando.
3: Uma traição danada.
2: Aí o padre apelou com aquilo, falou, não, gente, vamos mudar esse negócio, vamos mudar o esquema. Você vai falar que escorregou na calçada, eu já entendo, é um código entre nós,
3: filho. Tá certo.
2: Eu, você e Deus. Rapaz, a mulher acha, padre, escorreguei só essa semana 5 vezes na calçada.
3: Ixi.
2: Só que o padre foi transferido de lá para São Paulo.
3: Ah.
2: E mudou um padre novo para lá, não sabia do código.
3: Ah.
2: E a mulher chegava, padre, eu escorreguei na calçada essa semana 2 vezes. Ele, ué, tá bom, mãe. É com Deus.
3: Cuidado para não quebrar a perna.
2: Outra chegava, escorreguei na calçada 10 vezes esse mês. Falou, Gil, mas que buraqueira. Essa cidade não tá valendo nada, a calçada não presta. Padre, escorreguei só hoje 5 vezes na
3: Nossa.
2: Calçada. Caramba! Vou ter que falar com o prefeito. Tem que arrumar essas calçadas. Chegou lá a prefeitura cheia de gente. Chegou e falou, prefeito, eu queria uma audiência. Ele falou, não, padre pode chegar e falar o que quiser. Aqui na comunidade, cheio de gente. Ô, prefeito, eu vim aqui pra você fazer uma reivindicação. Você vai arrumar essa rua, porque as calçadas tá tudo cheia de buraco, porque a mulherada não para em pé.
3: Sim.
2: Todo dia a mulher confessando que machucou porque caiu na calçada. Calçada furada. Rapaz, o prefeito sabia do código, olhou pro povo e disparou rir. Tá rindo. Aí ele falou, ó, para de rir. Só sua mulher escorregou na calçada 4 vezes hoje, viu?

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1: Oi! Matheus Vasconcelos. Oi, bom dia pra você. Deixa eu mandar um abraço também pro Zé. Ô Zé, o Zé lá do bairro Adelino Mano, tá sintonizado com a gente. Falou, Matheus, toca aí uma de Lourenço e Lorival. Você mora com Menina da Aldeia. Música.

0: Nesse mundo conturbado, de tanta violência, onde a competição aumenta a cada dia na busca da sobrevivência, precisamos de alguém para nos fazer rir.
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0: bom dia, Pedro Berti.
1: E vem comigo com muita alegria, senhoras e senhores, eu sou Pedro Berti e estou chegando agora junto com o Matheus Vasconcelos com o Giro do Esporte. Vou começar falando da Liga Amadora de Divinópolis e olha só, Matheus, tem aí as equipes cajuruenses jogando esse final de semana. Teremos Coelho contra Tupi, o Milan contra o Alvorada e o Sport esse joga em casa contra o Alê. Vamos ver o que vai acontecer. Vamos que vamos. Com muita alegria. Olha só, Matheus, presta atenção, meu amigo, porque eu vou falar para vocês todos. Hoje, simplesmente, é dia 21, mas amanhã, dia 22, é dia do folclore. E o folclore é esse momento de celebração cultural tão importante. E olha, amanhã o Atlético vai jogar contra o Saci, mas não é o Saci do folclore, não. É simplesmente o Internacional, cujo mascote é o Saci. É Galo contra Saci 6:30 pelo Campeonato Brasileiro. Ah, para celebrar o dia do folclore, rapaz. Moçada, também teremos amanhã o Cruzeiro jogando contra o Flamengo. É, mas aí é a partida do Campeonato Brasileiro. Esquece a Libertadores, torcedor cruzeirense, levanta a cabeça e vamos que vamos com muita alegria. Jogo esse que ocorre também amanhã, 9:30 da noite. Matheus, eu tô indo embora, um forte abraço aí pro pessoal. Vamos nessa, porque sexta-feira é bom demais e à noite, às 18 horas, eu tô de volta no programa No Mundo da Bola.
0: Muito obrigado, Pedro.

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1: Simbora, representando que sexta-feira chegou, bebê. Simbora com Bruna Viola, a moda da pinga.

Bruna Viola, moda da pinga. Deixa eu mandar um abraço também a Lucélia, lá de São José de Salgados. Mandou uma mensagem aqui, ó. Matheus, quero ouvir Renata Caetano, seu jeito de ser, e oferece para todos lá de São José de Salgados, especialmente para minha tia Célia, lá no bairro Nossa Senhora do Carmo. Bom dia aí para você de São José de Salgados. E simbora também, alô Célia, bom dia para você, hein? Esse seu jeito de ser, de Renata Caetano.

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2: Compadre, sabe qual a diferença entre catástrofe e tragédia?
3: Não, compadre, sei não, conta aí pra nós.
2: Catástrofe é quando a sua mulher vai com a família fazer um cruzeiro pelo Atlântico e o navio afunda, compadre.
3: É?
2: É tragédia quando você fica sabendo que o único sobrevivente é a sua sogra.
3: É tragédia mesmo.
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Gino e Gino, churrasco da paixão, e sextou, bebê, hein? Você tá de bem com a vida, hein? Tá chegando o final de semana, hein? É o momento de estar com os familiares, com os amigos e curtir as alegrias da vida, né? E ainda mais com din-din no bolso, é? Coisa boa, dia de vale, dia 20, hein? Tá valendo muita alegria, muita felicidade. Deixa eu aproveitar e mandar um grande abraço especial também. Meus amigos lá do Alinhamento Vasconcelos. Alô, Gilberto, pessoal da série A, B, C, vai até da série Z, viu? Bom dia pra vocês e pra vocês que estão chique no último. Simbora com César e Paulinho.

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0: Deixa eu te contar uma novidade, sextou, bebê, e que coisa boa, hein? Bom dia pra você, a Ivone Aparecida, bom dia.
1: Bom dia, meu amigo Matheus, tudo bem com você?
0: Muito bem.
1: Lembro, pessoal, que amanhã nós temos o Bazar da Vila de 7h30 às 11 horas. E depois vamos fechar uns dias e voltaremos dia 10 de setembro, se Deus quiser. Aguardo todo mundo que não pôde durante a semana, amanhã, lá no Bazar.
0: Pois é, tá, bom dia para você, Ivone. Tá feito o recado aí para você estar aí prestigiando e estar adquirindo belíssimos produtos da Vila Vicentina de Carmo do Cajuru, viu? Simbora, deixa eu mandar um abraço também aos moradores, né, aos colaboradores da Vila Vicentina. Simbora com o Rick Renner, pelos bares do Brasil. Meu.

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2: Dois caboclos lá na beira do Araguaia, um magrinho e um gordo pescando. É? Um padre apareceu uma onça pintada, monstra. Rapaz, o magrinho meteu a mão na sacola e foi calçando o tênis. É? O gordão falou, rapaz, não é possível, você vai querer correr mais que essa onça? Uhum. Falou, mais que a onça não, mas mais que o seu eu tenho certeza.
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5: Estamos aí, sextou, bebê, bom dia pra você, Jarnete Aparecida.
6: Bom dia, Matheus, tudo bem com você? Mandar um alô lá pro Maurício do Lacarne, pros meninos que trabalham lá com ele, e pro Roberto, Renata, e pra você aí também, Matheus, tudo de bom. Sextou, bebê, bora lá, né? Fica com Deus, tchau, tchau.
5: Bom dia pra você, Janete. Deixa eu mandar ainda um abraço especial também. Eles que são, ó, gente boa pra caramba. Equipe eficiente e competente também, meus amigos da cultura de Carmo do Cajuru. Alô, Dudu, Eduardo, Ezequiel também, o Sério Cordeiro, o Tebinha, Elisete, se não me engano, a Marta, enfim, uma turma. Alô, Tebinha, bom dia pra você, viu? Eles que trabalham e muito, viu, para a cultura de Carmo do Cajuru ser referência nacional, viu? E falando nisso, em coisa boa, sextou, bebê, hoje é dia de conversar com a esposa, hein? Ah, com a amada. E falar que eu só liguei para te dizer que eu te amo, hein? Simbora com a Alan e Aladim.

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3: 7h36.

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1: 7h40. 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
1: 7h40.
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0: 7h48.
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2: Manda, parceiro.
3: Esses 10 anos de carreira,
2: manda.
3: Nós gravamos o hino dos solteiros.
2: Com certeza, essa é, viu?
3: 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Todo solteiro gosta.
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0: 7h54.
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Bom dia a todos os ouvintes do programa Cheiro da Terra, com Roberto Fonseca. Quero abraçar com muito carinho você que está sempre ligado na nossa rádio Cajuru, a sua rádio. Bom dia, Carmo do Cajuru. Você que mora no centro, em nossos bairros, o nosso abraço e um ótimo dia. Bom dia a todos que estão nas nossas comunidades rurais. Bom dia, dona de casa, motorista, profissionais liberais, autoridades, empresários e funcionários, comerciantes, funcionários do comércio, funcionários públicos, representantes das nossas igrejas, trabalhadores e todos os ouvintes da Cajuru FM. Bom dia aos moradores das cidades vizinhas e suas comunidades que nos ouvem. O meu abraço a todos aqueles que trabalham para que Cajuru seja um ótimo lugar para vivermos com nossos familiares, nossos amigos e todas as pessoas do bem. Olá, ouvinte da Rádio Cajuru FM. Bom dia! Quer dar seu recado, abraçar seus familiares, amigos, nossos aniversariantes? Quer fazer uma crítica construtiva, contribuindo para o nosso crescimento socioeconômico? Ligue para a Rádio Cajuru FM, 3244-1194. Ou pode mandar sua mensagem pelo WhatsApp, 999-37-1194. Assim que puder, vamos atendê-lo. Lembre-se, estamos ao lado da nossa população. 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Começa agora o programa Cheiro da Terra, com Roberto Fonseca, esse amigo de vocês.

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3: Bom dia a todos os ouvintes da sua, da nossa Cajuru FM. Que você tenha um dia maravilhoso, uma sexta-feira gostosa, né? E os políticos estão se movimentando, né? Nesse Brasil inteiro. Época da política não é fácil não, né, gente? Nossa Senhora! Começa aqui em Carmo do Cajuru, vai, chega lá em Brasília. E o pau tá quebrando, todo mundo aí buscando seu votinho, né, gente? É, o voto é muito importante, né, para poder eleger aquelas pessoas que vão administrar esse país, não é? Vamos escolher os melhores. Eu nem sei quem que é melhor mais, viu? Mas sempre tem gente boa, não é? Tem muita gente boa, vamos escolher direitinho, para que possamos ter um país cada vez melhor, não é? E ter uma cidade melhor ainda, não é isso? A gente fala assim, se todo mundo resolver os problemas da sua cidade, não é? Nós teremos um país maravilhoso. Agora, o grande problema é que o dinheiro que o município arrecada, ele é muito aquém daquilo que ele produz. Dinheiro sai daqui, vai para Brasília. Lá para Brasília, depois vem um pouco para o Estado. Depois vem o outro, que é um fundo de participação, que vem para os municípios, não é? Agora, só que lá em cima é dinheiro de... Futebol 50 mais em Carmo do Cajuru. É lá no campo do Tupi. Todos os sábados, a partir de 15h30 horas do sábado, todo sábado, amanhã, né? Você pode procurar o senhor Miquinho, o senhor Neil

0: som. E o valor mensal é R$ 40, R$ 10 por... Muito bem, vamos agora com nossos apoios culturais, né, gente? Que nós temos que faturar um pouquinho, né? Não é verdade? Então vamos lá.
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0: Cara, meu abraço a todos eles, mas tem muito político bom mesmo. Tem muita gente boa, tem uns aí que Deus me livre, viu? Nossa Senhora, mas tem uma turma boa, né? Então vamos escolher aqueles que realmente vão contribuir com o nosso país, com o nosso estado e com o nosso carmo do Cajuru. Então vamos aqui, Zezé de Camargo e Luciano, eu tô solteiro, eu tô na pista. Depois tem Teodoro e Sampaio, Mulher Chorona e ainda Trio Alto Astral.

São Terceira Idade de Cajuru. Nesta quarta-feira, dia 26 de agosto, acontece mais uma edição do projeto Dedinho de Prosa. O encontro será na sede da OAB, no centro, das 18h30 até as 20h. A programação. Bom dia para você. Então vamos lá, Teodoro Sampaio, o patrão e o puxa-saco.

0: O que é que tem?
1: WhatsApp 999452879.
2: Comerciante, não é? Comerciante sabe que mais ou menos a hora. Ah, mas vai ser difícil, Pedro. Isso é problema deles. O comerciante é o cliente. Então, uai, todo mundo corre atrás de clientes.
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4: E usa para falar do Campeonato Brasileiro. O Galão da Massa e o Cruzeirão Cabuloso estarão em campo.
5: A 14ª rodada, né, do Brasileirão, que já vai começar neste sábado com os dois times mineiros em campo. O a mexer na sua linha defensiva, porque Jonathan Jesus está suspenso. Não é isso, repórter Emerson Pansieri.
6: Aí o técnico Arthur Jorge tem uma dor de cabeça para amanhã. Duelo contra o Flamengo às 8:30 da noite no Mineirão, sequência do Campeonato Brasileiro. É que o zagueiro Jonathan Jesus está fora, vai cumprir suspensão, levou o terceiro cartão amarelo.
7: Também amanhã em Porto Alegre. Para fechar, Gustavo Scarpa está na mira do São Paulo, que tenta um empréstimo do jogador junto ao Atlético. Scarpa, que não foi muito utilizado nessa temporada e pode, portanto, vestir agora a camisa do tricolor do Morumbi. Fala o repórter Paulo Azeredo.
5: E o Galo já sabe quem será o seu adversário na fase de quartas de final da Copa Sul-Americana. Mais um brasileiro pelo caminho, agora o Santos, que ontem empatou 0-0 com o Macará, jogo disputado no Equador, mas o Peixe havia vencido a primeira partida na Vila Belmiro na semana passada e, portanto, está classificado. Quem também segue adiante na Sul-Americana é o Vasco. Havia empatado 0-0 no Rio de Janeiro e ontem venceu o Olímpico.
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0: madrugada. Às 23 horas, teremos a Duarte Rock Banda e o Ismael tocando lá, fazendo a alegria do pessoal lá.
1: Tá aí, né? Os artistas da
0: Pia, lazer, pra população. Então vamos lá nos prestigiar.
1: Tá, Flávio, você falou que queria falar um pouquinho aí, né, sobre a Copa. Copa Zelito, não é isso?
0: Isso, a Copa Zelito. A Copa Zelito, estamos na nossa quinta edição. Zelito foi um ícone aqui, né, na nossa cidade, onde levou o nome de Carmo Cajuru no futsal aí na Europa, né? Jogou por vários anos na Espanha e depois defendeu alguns clubes aqui.

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1: Meio dia e 21.

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2: Meio-dia e 28.
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2: Meio-dia e 33.

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2: Meio dia e 40.

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1: 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Meio-dia e 43.
2: Um dia, numa rua da cidade, eu vi um velhinho sentado na calçada, com uma cuia de esmola e uma viola na mão. O povo parou para ouvir. Ele agradeceu as moedas e cantou essa música que contava uma história, que era mais ou menos...

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2: Meio-dia e 48.

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2: Meio-dia e 52.
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3: Uma hora.
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5: 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Cajuru FM informa a hora certa.
3: Uma hora.
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0: boa tarde, boa tarde. Início de tarde, sexta-feira. Sextou por aqui, né? Sextou, bebê. Só alegria, né? Agora são 10 horas e 10 minutos e o programa Balança Cajuru está no ar, viu? A partir de agora, pra você e com você, trazendo por aqui o melhor de todos os tempos, trazendo por aqui o melhor de todos os ritmos, trazendo por aqui a sua participação aí no WhatsApp, viu? 999-77-5940 e 999-77-5940. Tá liberado, né, gente? Porque o fixo aqui da Cajuru FM ainda está em manutenção, viu? Então, por isso, estamos atendendo aí somente pelo WhatsApp, viu? Porque o fixo aqui na nossa emissora ainda está em manutenção, beleza? Você pode estar mandando sua mensagem, escolher por aqui a sua música, mandar aquele abraço. Porque você vai ficando muito bem informado, trazendo músicas de qualidade, seu pedido musical, e trazendo pra você também informação, viu? Sucessos nacionais, sucessos internacionais, você ouve aqui no Balança Cajuru, até às 15 horas com o melhor de tudo pra você! Hoje é dia 21, né? Dia 21 de agosto de 2026. Agora são 1h11 aqui no Balança Cajuru, né, gente? 1h11. É início de tarde aqui no Balança Cajuru, né? Sextou, né, gente? Mais um finalzinho de semana se aproximando. Daí é só alegria, né? Quem não gosta de final de semana, né? Final de semana é tudo de bom.com, né, gente? Eu adoro final de semana, né? Pois é, final de semana é festa, é alegria, é curtição, não é mesmo? E a gente é animadão também, não é mesmo? 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São aí os colaboradores do Balança Cajuru. É início de tarde aqui no Balança Cajuru e hoje é um dia muito especial, porque além de ser sexta-feira, é aniversário do Oswaldo Libério lá da Catana, tá aniversariando no dia de hoje. Alô, Oswaldo, felicidades mil pra você que tá soprando velas no dia de hoje, viu, Oswaldo? Felicidades, viu? Tudo de bom pra você, garoto.
1: Aniversariante!
2: Parabéns pra você.
0: E parabéns, felicidade também para a Neuza Silva Duarte. Também, alô, Neuza Silva Duarte.
1: Aniversariante!
2: Parabéns pra
0: vocês, os aniversariantes do dia de hoje, de ontem e de amanhã, aniversariantes do final de semana. Felicidades mil pra vocês e bora continuar tocando em frente, não é mesmo?
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0: Simbora, né, gente, com as melhores músicas a partir de agora aqui no Balança Cajuru, né? Sucessos nacionais, sucessos internacionais, você ouve aqui no Balança Cajuru de segunda a sexta-feira. O melhor de todos os tempos, o melhor de todos os ritmos. Gente, agora são 1h14. Simbora, primeiríssima de hoje, assim, sabe aquela música animadaça que você ouve, você dá vontade de dançar, ao som aí do fenômeno do momento. Simbora? Anitta? Aliás, Anitta não, Ana Castela. É, Anitta depois, né? Ana Castela, deixa nós viver, porque hoje eu só volto pra casa quando Deus ligar o som, hein? Simbora!

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0: gente, agora são 1h26 aqui no Balançar Cajuru. Rolou por aí a turma do pagode, né? Ola em casa, né? É do ano de 2020, né? Também o Amor Carrapicho, é? Quem cantou Amor Carrapicho aí foi Caco e Marcela, com Amor Carrapicho passando aqui no Balança Cajuru, né? Guilherme Santiago, né, gente? Sexta-feira. E começamos aí com a primeiríssima da tarde, Deixa Nós Viver, ao som de Ana Castela. Foi a primeiríssima de hoje desse início de tarde, fenômeno do momento, ó. Passando aqui no Balança Cajuru, tá tendo lançamento, né? Agora são 1h27. Vamos intervalo comercial rapidinho. Na hora, né, gente? Já são 1h27. Vamos intervalo comercial rapidinho. E daqui a pouquinho eu tô de volta. Lembrando, né, gente, que o telefone fixo da emissora não está funcionando, viu? Tá em manutenção, tá certo? Então, quem quiser comunicar, tá a fim de escolher uma música, quer mandar um recadinho, 999-77-5940, viu? 999-77-5940. É o WhatsApp, viu? Pode estar mandando sua mensagem por lá, tá certo? A gente manda ver pra você aqui o recadinho, tá certo? Porque o fixo da emissora está em manutenção. Beleza? Então não está funcionando. Ah, então você pode mandar somente pelo WhatsApp 999-77-5940. Beleza? Então tá dado o recadinho, então. Agora são 1h27, né, gente, aqui no Balançar Cajuru. Vamos ter um comercial rapidinho daqui a pouquinho. Eu tô de volta. Volto trazendo mais música. Volto trazendo também recadinhos. Volto trazendo serviço de utilidade pública. Então não sai da sintonia. Já já a gente tá de volta, hein? Fazer um
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0: vai me
1: envolver. É isso aí, botando tudo pra ferver aqui no Balança Cajuru, porque já são 1h44, né, gente? Ivete Sangalo, ó, bota pra ferver. Participação aí de Dorival Leles aqui no Balança Cajuru, no seu início, ó, de tarde, porque já são 1h44 aqui no Balança Cajuru. Gente, vamos ficar bem informado, ó, serviço de utilidade pública da Rádio Cajuru e também do Balança. Você ficando muito bem informado por aqui, né, gente, com serviço de utilidade pública.
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0: Gente, como eu gosto de falar de festa, vou começar a falar de festa, né? Começar a falar de coisa boa, né, gente? Gosto mais de falar de festa, porque depois eu vou falar pra você oportunidade de emprego, que tem um tantão assim, ó, de oportunidade de emprego também, que eu vou estar passando pra você aqui no decorrer da nossa programação, beleza? Bota pra esquentar, né? Ó, gente, o que que vai estar rolando esse final de semana? Já que é, vamos falar de festa, vamos falar pra vocês do circuito gastronômico, ó, que vai estar acontecendo em Ribeiro, na nossa terrinha, né? Então vem aí o segundo circuito gastronômico em Ribeiro. Sabe que dia? Hoje. Isso mesmo. É, sextou, né? Sextou com F de festa, né mesmo? Bom também, né, gente? Pois é, hoje e amanhã. Dois dias, né? De circuito gastronômico em Ribeiro, né? Hoje, sexta-feira, dia 21 e amanhã, dia 22, né? Lá em Ribeiros, né, gente? Então, sextou, né, gente? Hoje, das 18 às 23 horas, o palco aí a foia, né, gente? Lá em Ribeiros, né? Com o segundo circuito gastronômico, né, gente? A conversa solta ao redor da mesa, o tempero afetivo dos cozinheiros da terra e a boa música, né, gente? Que convida aí diferentes gerações a divertirem o mesmo compasso, né? A dividirem aí o mesmo compasso, né? Tá aí, então, o circuito gastronômico em Ribeiros, né, gente? Então, hoje, dia 21. Hoje, sextou. Hoje é sexta-feira, né? Tem dois mega shows, né, gente? Tem show com Juan Miguel e Gustavo, né, gente? Esses meninos é bom, viu? Eles tiveram aqui, né, na Queima do Ar, esses meninos cantam muito, né? Tiveram também bom despacho. Então, né, também no rodeio, né, antes do show principal, os meninos, eles são bons, viu? Juan Miguel e Gustavo, vai estar abrindo então um show lá em Ribeiros logo mais. E na sequência, tem gente nossa cantando pra nossa gente, né? Ismênia Reis, né? Canta muito essa menina. Essa menina tem um agudo que, sa senhora, eu tiro o chapéu pra ela. Canta muito. Já veio no Balança Cajuru aqui, né, por duas vezes. Agora, qualquer dia desse, vai marcar pra Ismênia Reis, tá voltando aqui. Canta muito, viu? É um baita vozeirão, né? E aí a festa não para por aí, né, gente? Porque no sabadão tem também, né? A festa continua, né, gente? A festa continua em Ribeiros, né? Tem aí shows com Duarte Rock Band, aqui de Carmo do Cajuru também. Gente nossa cantando pra nossa gente. E tem também Ismael Silva, né, gente? O melhor do sertanejo com Ismael Silva, né, gente? Mais dois mega shows pra você na sexta e também no sabadão, né, gente? Dois dias de festa aí do circuito gastronômico, né? Arte e sabor, né, gente? Sabores que encantam, né? Sabores tradicionais, né? Na comunidade de Ribeiros, na rua Santa Cruz, viu, gente? Nessa sexta e neste sábado. Muita coisa gostosa. Tem carne de lata, tem pão com carne, né, gente? Tem pão de queijo com carne de lata. Ai, que delícia. Bom também, né? Tem porção de mandioca com carne. Tem também caipirinha de garapa. Tem cerveja, tem refrigerante, tem água. Tem os doces, né, gente? Pra adoçar a vida, né? Tem bombom de morango, tem cocada branca, tem cocada morena, tem pé de moleque, tem pé de moço, tem trufa, tem beijo quente, tem também o baune recheado, tem cajuzinho, bom demais da conta, né, gente? Então, é o circuito gastronômico logo mais em Ribeiro. Então, você não pode perder, viu, gente? Tem comida boa, tem tocada de viola, é que tem viola, nada nos amola, não é mesmo? E a festa vai estar muito boa e o pau vai estar caindo na folha logo mais em Ribeiro, né? Dois dias de festa, né? Nessa sexta e nesse sabadão, viu? Festa boa, festa bonita em Ribeiro, né, gente? Nossa terrinha, né? Hoje e amanhã, dois dias de festança linda pra vocês, viu? Bora divertir, né? Festa boa! Agora são 1h48, né, gente? Daqui a pouquinho, quando eu voltar do intervalo, vou falar pra você a oportunidade de emprego. Tá assim, ó, de oportunidade de emprego aí, de ambos os sexos, viu? Vou estar falando pra você logo após o intervalo, porque agora eu tenho que tocar estrelinha para os aniversariantes aí, pessoal que tá soprando velos no dia de hoje, né? Felicidades mil pra vocês, viu?
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0: É quem tá aniversariando aí, né, gente? É o João Pedro, né? O sobrinho aí da Renata de Oliveira. E também o Osvaldo, né? Mais duas pessoas conjuntamente juntas, soprando velas no dia de hoje. Recebendo cumprimentos da Renata de Oliveira, né, Renata? Aquele abração pra você, tudo de bom pra você e toda a família. Bom finalzinho de semana. É que tá a fim de curtir a estrelinha, né, gente? Aí de Paulo e Paulino. E saudosa eterna. Marília Mendonça cantando pra aí, estrelinha do ano de 2018. Para o sobrinho, né, o João Pedro. E também para o Osvaldo, né, aniversariando hoje. Felicidades mil pra vocês. Final de semana, soprando velas, é tudo de bom, né? Hoje também é aniversário da Neuza Silva Duarte, né, Neuza? Aquele abração pra você, viu, soprando velas no dia de hoje, né? O Alvimar fez aniversário ontem, o Benício também fez aniversário ontem, né, gente? Muita gente soprando velas aí, viu? Felicidades pra vocês, viu? Os aniversários de hoje, de ontem, de amanhã, o Donizete também vai soprar velas amanhã também, o João Anacleto, né, gente? Muita gente vai soprar velas também no dia de amanhã. Felicidade pra vocês, viu? Agora são 1h50, bora então curtir essa música assim,
1: ó. 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

0: gente, agora são 1h54 aqui no Balança Cachorro de Paulo e Paulino, participação de Eterna, saudosa, Marília Mendonça, cantando por aí, Estrelinha para Renata Oliveira, né, mandando aí para o seu sobrinho João Pedro, que tá aniversariando no dia de hoje, e também para o Osvaldo soprando velas no dia de hoje, felicidade mil pra vocês, hein, final de... Gente, fazer aniversário na sexta-feira é bom demais, né, pode fazer uma festa na sexta, no sabadão pegar aí a sobra da festa da sexta-feira e continuar com a festa, né, e no domingão curtir só a ressaca, 2 dias de festa, no domingo é ressaca, na segunda é vida que segue, né? Bom também, né? Bom demais fazer aniversário na sexta, né? Felicidade pra vocês, viu? Tudo de bom, viu? Agora são 1h54. Vamos intervalo comercial rapidinho, gente. Daqui a pouquinho eu tô de volta, viu? Felicidade aos aniversariantes, bom final de semana, viu, Renata? Tudo de bom pra você aí, viu? Agora são 1h54. Vamos pro intervalo comercial rapidinho. Daqui a pouquinho eu tô de volta. Papel e caneta na mão, que eu vou falar um tantão assim, ó, de oportunidades de emprego aqui em Carmo Cajuru, também de Divinópolis, viu? Agora são 1h55, vamos pro intervalo comercial. Daqui a pouquinho eu tô de volta, hein?
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2: Estamos de volta, agora são 14 horas 2 minutos, né, gente? Capital Inicial trazendo por aí independência, né, gente? A gente está trazendo para você aqui agora também informação, né?
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0: Rádio Cajuru FM comunica falecimento ocorrido nesta cidade.
1: Faleceu João Taveira da Silva, mais conhecido como Dão do Pé Grande. Seu corpo está sendo velado no memorial da funerária São Sebastião. Seu sepultamento acontece logo mais às 17 horas, informou a funerária São Sebastião, falecimento de João Taveira da Silva, mais conhecido como Dão do Pé Grande. Sua despedida está acontecendo no memorial da funerária São Sebastião. Seu sepultamento acontece logo mais às 17 horas, informou a funerária São Sebastião, falecimento de João Taveira da Silva, mais conhecido como Dão do Pé Grande.
0: Aos familiares enlutados, fraterna condolência e solidariedade pelo falecimento deste seu ente querido. Que as bênçãos de Deus os fortaleça na firme esperança da ressurreição.
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1: É isso aí, você ficando muito bem informado por aqui. Gente, deixa eu falar pra você aqui, gente, da campanha de vacinação aí de cães e gatos na zona urbana aqui de Carmo do Cajuru. É informação, né, gente? Você que tem seu cachorrinho, tem o seu gatinho, chegou a hora de vacinar, né, gente? Semana passada, né, aliás, há uns 15 dias atrás, estava acontecendo aí na zona rural. E agora, né, na zona urbana, tá certo? Então, pra você que mora na cidade, tem seu cachorrinho, seu gatinho, nós também tem, né? Pois é. Então, tem que levar os bichinhos pra vacinar, viu? Já aconteceu no dia 15/8, né, no bairro Jardim Alvorado, no bairro São Luís, bairro Bonfim, São Francisco. Agora acontece amanhã, dia 22. Fique atento, viu? Amanhã, dia 22 de agosto, sabadão, viu? No bairro Nossa Senhora do Carmo, lá no PSF, viu? No PSF do bairro Nossa Senhora do Carmo, de 8 da manhã até as 10h30 da manhã, viu? No bairro Cidade Nova 2, no PSF, das 11 da manhã até as 14 horas.

0: Portas, tá? No bairro Vitória, também no PSF, das 8 da manhã às 10h30. E aqui no centro, né, gente? No PSF do centro, das 11 horas da manhã até às 14 horas. Gente, então, amanhã acontece, então, aí a campanha de vacinação de cães e gatos aqui em Carmo do Cajuru, tá certo? Aqui na zona urbana. Pra você que tem seu cachorrinho, tem seu gatinho, tem que levar lá pra vacinar. Tá certo? Então, aí no bairro Nossa Senhora do Carmo, bairro Cidade Nova 2 e também no bairro Vitória e também aqui no centro, viu? E os horários, como acabei de mencionar, aí no bairro Nossa Senhora do Carmo de 8 da manhã às 10h30, no Cidade Nova 2 das 11 da manhã às 14 horas, no bairro Vitória das 9 da manhã às 10h30, no centro das 11 horas da manhã até às 14 horas. Todos esses, né, gente, acontece, todas essas vacinações acontecem nos PSF aí, dos bairros que eu acabei de mencionar aí, tá certo? Então, o local são os PSF, viu? Né? Aqui não tem todos os bairros, né, gente? Então, com certeza, depois vão estar passando aí, né, a programação dos próximos bairros, porque eu não vou estar na cidade esses dias para levar meus bichinhos lá para vacinar, né? Pois é, eu tenho um cachorro em fila assim, desta maninha assim, e mais um Pit Monster e mais uma meia dúzia de gatos, né? Tem que levar para vacinar, mas eu não vou estar na cidade amanhã, como é que vai fazer, né? Então, deve ter outros dias aí pra gente estar levando nossos bichinhos lá para vacinar, tá bom? Então, bora fazer nossa parte, né? Gente, são 14 horas e 7 minutos aqui no Balança Cajuru, né? 14 horas e 7 minutos, é.
1: Atende aí, não tô conseguindo.
0: A gente já falei que eu ia voltar falando da minha oportunidade de emprego, né? Sá, senhora, mas a gente tá falando demais agora, né? Eu vou colocar só uma música, então, aqui, né? Pra gente descansar um pouquinho, que eu falei um tantão agora, né? Ainda tô com a voz ainda meio ruim, ainda forçando um pouquinho pra falar. Ah, lembrando, né, gente, tô ouvindo o telefone tocar aqui. O telefone tá tocando, gente, lá na sala do patrão, viu, gente? Aqui no estúdio. Estamos sem o celular, sem o telefone fixo, tá certo? Então, pra você que tá afim aí, né, de falar com a gente, entre em contato no 999-77-5940, em 999-77-5940. Pode mandar pelo WhatsApp, porque aqui dentro do estúdio estamos sem o telefone fixo, viu? O telefone fixo da emissora está em manutenção, tá certo? Então, pra você que tá aí tentando ligar pra gente aí, pode mandar no nosso WhatsApp, que tá à disposição até às 15 horas, 999-77-5940. 5940, viu? Que aqui no estúdio estamos sem o telefone fixo, viu? O telefone fixo tá em manutenção, beleza? Então, pra você que tá ligando, às vezes até com raiva, porque tá tocando, a gente não tá atendendo, mas aqui no nosso estúdio não temos o telefone mais, viu? Tá em manutenção, né? E o telefone, quando toca, toca só dentro da sala do patrão. O patrão não tá aí, não tem como a gente atender o telefone dentro da sala dele, tá? Então, pra você que tá a fim de ligar pra gente aqui, isso, pode ligar, pode mandar no meu zap aí, pode ligar que a gente atende você, tá bom? Agora são 14 horas, 8 minutos, bora sim então? Fim de semana, o bicho pega, não é mesmo?
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3: Muito bem, gente, agora são 14 horas 12 minutos aqui no Balança Cajuru, 2 e 12. Comprei o som de César e Paulinho, fim de semana, o bicho pega,
4: meu,
3: né?
4: Meu Deus do céu, aonde é que eu tô?
3: O quê?
4: Alguém me explica, me ajuda, por favor.
3: Nossa senhora, isso é balada louca, né? Mas, e o Moisés e Mariana, e Joneta e Frederico?
4: Eu só me lembro do começo da balada. Alguém do lado, aqui na mesma cama.
3: Gente, vamos pro intervalo comercial rapidinho, gente, rapidinho, porque daqui a pouquinho a gente vai botar atendendo o Zé Antônio, que tá mandando abração pra Neuza, que tá aniversariando hoje. A Neuza trabalha na casa do Roberto, viu, Neuza? Daqui a pouquinho tem o Roberto Carlos pra você, viu, logo após o intervalo. E quando eu já voltar do intervalo, vou voltar falando oportunidade de emprego, né, gente? Já ter falado desse bloco, mas eu fui falar da vacinação aqui, né, dos cachorros, fui falar de outros assuntos aqui. E aí, acaba que eu nem falei, porque eu já tinha falado muita coisa já, certo? Mas depois do intervalo aqui, já volto atendendo aqui o Zé Antônio e volto falando pra você a oportunidade de emprego, pra você que tá com papel e caneta na mão, tá com o radinho ligado, pois é. Intervalo comercial rapidinho, viu? Eu já volto falando pra você a oportunidade de emprego e volto trazendo mais música na sequência, tá bom? São 14 horas, 13 minutos aqui no Balança Cajuru. Daqui a pouquinho eu tô de volta.
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3: Enfim, é sexta-feira.
2: Sacanagem, cara.
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0: gente, estamos de volta, né? Trio Parada Dura com Panela Velha. Quantas pessoas já dançou aí? É, os grandes forró, né, gente? Aí, de tempos atrás, ao som de Panela Velha, né? Bom também, né? Falando de fundinho, é o som de Biquíni Cavadão. Impossível, né, gente? E depois a gente vai tocar por aqui. Roberto Carlos tá no ponto aqui já, viu? Pra atender aniversariante. Deixa eu só passar a oportunidade aqui de emprego, né? Que eu falei aí no bloco anterior que eu ia falar. Acaba que eu voltei do intervalo, não falei, mas eu vou falar aqui agora, tá bom?
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0: Olha, gente, oportunidade de emprego. Estamos contratando entregador de gás e água mineral que possua a CNH A e B. Viu? Disponibilidade para entregas, compromisso e responsabilidade, viu? Faça parte do time que movimenta confiança, viu, gente? Então deixe seu currículo na Central Gás, na rua Guilherme Nunes, número 550, aqui no centro. Vai precisar do telefone? 3244-1163 ou 37999-531163, viu? 999-531163. A Central Gás, viu, gente? Há 35 anos levando energia e confiança, viu, gente? Então venha fazer parte da nossa equipe, viu? É para Carmo do Cajuru. E para Divinópolis temos vagas também, viu? Na rede de farmácias Divinópolis, viu? Tá contratando vendedor, balconista, também auxiliar de caixa para trabalhar no período aí da tarde e noite, viu? A partir de 18 anos, salário de R$ 1.621, mais comissão atrativa, mais bonificação, mais plano de saúde. Então, se tiver disponibilidade de horário, agende neste número a sua entrevista online, viu? É o 31-988-45-2538, viu? 31-988-45-2538. Vai falar com Samila Adassa, viu, gente? Mande agora, viu? O nome completo, currículo, idade, cidade e também a vaga de interesse, tá certo? Sua oportunidade pode estar aqui. Então não perca tempo, envie aí o seu currículo aí e venha fazer parte da nossa equipe, tá? Essa vaga é para ambos os sexos, tá bom? Voltando para Carmo do Cajuru, tem vaga aqui em Carmo do Cajuru também para frentista, viu? É, frentista caixa. Estamos contratando frentista caixa para trabalhar com a escala 12x36, viu? Requisitos, gente, ser maior de 18 anos, ter uma boa comunicação e atendimento ao cliente, ser responsável e pontual, saber trabalhar em equipe, ter noções básicas de informática. Não é obrigatório ter experiência. Sabe onde, gente? Ali na José Demétrio Coelho, 1946, viu? No bairro Nossa Senhora do Carmo, aqui em Carmo do Cajuru. Então deixe seu currículo no 37-999-87-38-37, viu? Copiou? Não? Falei até meio confuso, né? Tá bom, vou repetir pra você o telefone pra você aí dessa vaga de imprensa de frentista caixa lá no bairro Nossa Senhora do Carmo, viu? 37-999-87-38-37. Venha fazer parte da nossa equipe, hein? É a vaga de emprego frentista aqui em Carmo do Cajuru. Gente, temos vaga também, venha fazer parte do nosso time, viu? Está contratando aqui atendente, viu? Salário de R$ 1.621, viu? Envie seu currículo para Natália, o horário aí das 14 às 23 horas, a escala é 5x1, né? Trabalho 5 dias e folga 1 aos domingos e 2 sim e 1 não aos finais de semana, viu? E tem aí vários benefícios e também planos de saúde, viu, gente? Só não falou a empresa, tá? Mas tem o telefone aí, se você precisar, entre em contato então aí no 31-97508-2616, viu? É o 97508-2616, viu? Prefixo 31, beleza? Vaga também, né, gente, de vendedora de moda, viu, gente? É vendedora de moda praia, viu? Então estamos aí em busca de vendedora para fazer parte da nossa equipe e contribuir para oferecer uma experiência incrível aos nossos clientes. Que buscamos, gente? Boa apresentação pessoal, né? Postura profissional, boa comunicação, facilidade para lidar aí com clientes, interesse por moda e tendências e estilos, né, gente? Facilidade para apresentar e demonstrar produtos, experiência com vendas, será um diferente referencial, viu? E proativo, né? E ser uma pessoa que tem iniciativa, simpático, cordialidade no atendimento, isso aqui é importantíssimo, né, gente? Compromisso também, responsabilidade. O horário, segunda a sexta-feira, de 8h30 da manhã até as 18h30, intervalo de 1h45, viu? E ao sábado, de 9 da manhã às 13 horas. Remuneração, gente, salário de R$ 1.958, premiação por meta atingidos, bonificação, também comissão. Tá interessado? Entre em contato com Felipe Borges, do RH, no 37-999-22-2497, viu? 37-999-22-2497. Então, se você tem paixão por moda, gosta de trabalhar com pessoas e tem um perfil comercial, venha fazer parte da nossa equipe, viu? Aí, as oportunidades de emprego. Tem mais oportunidade de emprego aqui, gente? Você tá doido? Eu falei demais. Já são 14 horas, 26 minutos. Ah, senhora, já é tudo isso?
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5: 2h27.
0: Gente, bora colocar a música na conversa. Já são 14 horas e 27 minutos, né? E o Zé Antônio tá lá do outro lado do rádio, com o ouvido coladinho no rádio, esperando a música dele. Nós aqui nessa falação de oportunidade de emprego aqui. E ele tá lá aguardando, ouviu a música. Ele mandou uma música da Nádia Bonita aqui pra Neuza, né? A Neuza que tá aniversariando no dia de hoje. Ela que trabalha lá na casa do Roberto, viu? Abração pra você, viu, Neuza? Tudo de bom. Felicidades, viu, pra você que tá aniversariando no dia de hoje, viu, Neuza? Felicidades aí, paz, saúde, tudo de bom pra você, viu?
6: 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Parabéns pra você,
0: fazendo a mim. É pra você, viu, Neuza, que tá fazendo aniversário no dia de hoje. Felicidades, viu? Recebendo cumprimentos aí do Zé Antônio, de todos nós aqui da Cajuru FM, viu? Roberto Carlos vai cantar pra você Se o Amor Se Vai, essa música escolhida a dedo pelo Zé Antônio, viu? Especialmente pra você, viu? E falando de Neuza, viu, Neuza? Daqui a pouquinho eu volto a atender da Neuza lá de Angicos, ligadinha com a gente, né? A Neuza e o Oswaldo. O Oswaldo tá fazendo aniversário hoje também, né? Lá na Catana. Tá recebendo cumprimentos lá da esposa Neuza, dos filhos Rafael, do Cássio, do Dian Lucas, que estão lá em Angicos. Felicidade pra você, viu, Oswaldo? Tudo de bom pra você aí, viu? Toda a programação aqui do Balanço Cajuru vai pra você aí, tá? Felicidades, paz, saúde, tudo de bom, viu? Agora são 14 horas e 28 minutos. Bora de música aqui no Balanço Cajuru, assim, ó.

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0: A gente sempre espera algo de alguém que não tem nada pra oferecer. Porque as melhores lembranças são das pessoas que a gente tenta esquecer.
1: Muito bem, eu sou de Roberto Carlos, o Amor Se Vai. Foi especialmente aí para a Neuza, que está aniversariando no dia de hoje. Ela que trabalha lá na casa do Roberto, recebendo cumprimentos aí do Zé Antônio, de toda a família e de todos nós aí da Cajuru FM. Felicidades mil pra você, viu, Neuza? Falando de Neuza, a gente tem aqui também, né, o recadinho da outra Neuza, né? A Neuza lá de Angicos também, mandando abração para o Osvaldo, né? O Osvaldo tá fazendo aniversário hoje também, lá na Catana. Tá recebendo cumprimentos aí da sua esposa Neuza, dos filhos Rafael, do Cássio, do Dian Lucas, né? De todo o pessoal aí em Angicos e loja, de todos nós aqui da Cajuru FM também, toda a programação vai pra vocês aí, viu? Felicidades aí pra você, viu, Osvaldo? Tudo de bom fazer aniversário do dia de hoje, hein? Bom também, pode fazer uma festa bacana aí na sexta-feira, né? Aproveitar o restante da festa no sabadão e no domingo curtir a ressaca, porque segunda-feira começa tudo de novo, não é mesmo? Bora, bom também, né? Aniversário na sexta-feira é tudo de bom, né? Gente, são 14 horas e 33 minutos depois do intervalo. Já volto atendendo a Romilda Maia, que tá ligadinha com a gente. Viu, Romilda? Aquele abração pra você, viu? Logo após o intervalo, vai ser o pedido musical por aí, viu? Agora são 14 horas e 34 minutos. Bora pro intervalo comercial daqui a pouquinho. Tô de volta!
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0: mesmo. Muito bem, esse é o Flash Dance passando aqui no Balançar Cajuru do Eurodance, né? Black the Night. Ou seja, né, gente? É noite negra, né? No Balançar Cajuru. Esse Dance Mix aqui no Balançar Cajuru. Mais um bloco, né? Quase reta final do Balançar Cajuru, né? São 14 horas 42 minutos. Gente, a loja Magalu está contratando vendedores, assistente de loja, menor aprendiz, montador de imóveis, gestor de negócios. Tá interessado? Procure a loja Magalu de Carmo do Cajuru, hein? Olha, gente, a Tuoli Móveis também está contratando ajudante de produção, motorista, folheador, também marceneiro, viu? A empresa é a Tuoli Móveis, endereço Avenida Progresso, 651, Industrial 2, aqui em Carmo, Cajuru, em frente à Luz Transporte. E o telefone aí para você enviar o seu currículo é o 984-13-9826. Viu? Esse telefone aí está disponível aí para envio de currículos, né, gente? Hoje, sexto, hoje tem festa boa lá em Ribeiros, nossa terrinha, né? E amanhã também, né? Dois dias de festa lá, né? Bom. Também, né? Bora procurar a festa, a gente tem muita festa. Eu tenho outra festa particular pra eu ir, dois dias de festa também, né, gente? Sexta, sábado, na verdade é sábado e domingo, né? É sábado e domingo, bom também, né? Deixa eu mandar um abração ao nosso amigo Donizete lá em Cachoeirinha. Alô, Donizete, aquele abração pra você, galera, a turma aí, né? Os cavaleiros aí que vai pra aí, aquele abração pra vocês, tudo aí. Gente, são 14 horas 43 minutos e o sucesso tá de volta ao som de Perla Fernando. E essa música, ela é pedida aqui da Romilda Maia, que tá ligadinho com a gente, mandando aí um abração aí. Aliás, na verdade, essa música que pediu foi o Tarcísio, né? Tarcísio que pediu, e a Romilda aproveitou, mandou um abração aí pra Romilda, né? Também aí, a Romilda Maia mandou um abração aí pra Rosalina, pro Tonzinho, pra Tuquinha lá na escola, pra Ana Júlia, pro Marco Antônio lá na Construmarla, né? Pra Cleusa, pra toda a família Cordeiro e Maia, e pra todos nós também da Cajuré Fé, minha família também. Muito obrigado, viu, Romilda? Tudo de bom pra você. Vai curtir aí agora Fernando, né? Ao som de Perla aqui no Balanço da Cajuru, que é quase saideira, né? A gente vai mandar também aqui para Ana Lúcia Messias, que tá ligadinho com a gente ali no Cidade Nova, né, Ana Lúcia? Abração pra você aí no Cidade Nova, curtindo aí o programa Balanço da Cajuru também. Ótimo fim de tarde pra você, ótimo finalzinho de semana, né? Hora de música então, né, gente? São 14 horas e 44 minutos.
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2: Olha, gente, são 14 horas e 48 minutos, da gente ao som de Perla Fernando. É a música aí que o Tarcísio Maia tava afim de ouvir, né? E a Romilda Maia aproveitou, mandou também um abração para a Rosalina, o Toizinho, também a Tuquinha lá na escola, Ana Júlia, o Marco Antônio lá na Costrumar, a Cleus, toda a família, Cordeiro e Maia, né? E aí para todos nós da Cajuru FM. Muito obrigado, viu? Tudo de bom para você, Romilda, família aí. Bom final de semana, viu?
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2: Gente, vamos pro intervalo comercial, já são 14 horas e 48 minutos, né, gente? Ao som de Sérgio Reis, né? Adeus, Morena. É só difundir, não dá tempo de tocar tudo não, né? Estamos aí já na reta final, né? Vamos pro intervalo comercial, porque na volta já vou voltar trazendo a saudade do ano de 1983. Foi tema, foi trilha sonora do filme Flashdance do ano de 1983. É o que você vai ouvir logo após o intervalo, viu, gente? Aí no Amor e Saudade de hoje. Vamos para o último bloco de apoios culturais e eu volto daqui a pouquinho.
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Esse é o último encontro da semana, né, gente? Porque a semana foi embora, né? Hoje sextou, né? Pois é, então é o último encontro da semana, né? Mas segundona estaremos aqui, viu? Se Deus quiser, eu quero estar melhor, né, gente? Final de semana eu vou tomar umas pingas, vou estar melhor, viu? Tomara, né? Tomara que segunda-feira esteja melhor.

0: então, né, gente? São 14 horas e 53 minutos, reta final, então, aí do Balança Cajuru,
1: você
0: né?
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0: Bora, bora, então, né, gente? São 14 horas e 53 minutos. Acabou acabando, né?
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0: É, a apresentação é nóis, segunda a sexta-feira de 13 às 15 horas. Estamos por aqui com o melhor de todos os tempos, com o melhor de todos os ritmos, né?
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0: É, chegando então a sua reta final, né, gente? Chegamos aí ao final aí do programa Balança Cajuru. Agora até na hora do amor e saudade. Ah, não, pera aí, antes de eu falar do amor e saudade, deixa eu falar dos nossos colaboradores, apoiadores aqui do Balança Cajuru. 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né, gente, a parceria dos nossos colaboradores, dos nossos patrocinadores, que ajuda a gente a manter nossas contas mais ou menos em dia, não é mesmo? Abração também, bom final de semana, nosso patrão Roberto Fonseca. E a vocês ouvindo que estão ligadinhos com a gente mesmo, a gente com a voz, né? Desse jeito, o pessoal ainda tá aí ouvindo, ligado com a gente, mandando mensagem, passando pra gente uns remedinhos pra gente melhorar a voz, pra gente melhorar o difluxo. Então também, viu? Aí segunda-feira, quem sabe, a gente vai estar melhor, né? Pelo menos pretendo estar melhor, né, gente? Porque essa senhora, esse tempo seco, né, acaba com a gente, né? Principalmente a gente que fala demais, né, a gente trabalha com a voz, difícil, né? Gente, então vamos aqui para a saideira. Tá na hora, né?

0: Então, né, gente, com amor e saudade de hoje, bora matar a saudade. Gente, saudade é tudo de bom, né, gente? Muita gente ouve a música e fala assim, nossa, essa é da minha época. Essa me lembra um momento, me lembra aí uma ocasião, não é mesmo? Isso é bacana demais, né, gente? Eu acho muito bacana, né? Por isso eu gosto de tocar todas as tardes, né, gente? Essas músicas aí de... Essas músicas que fazem recordar, né? Dá pra gente fazer o programa todinho assim, né? Mas, quando dá, a gente tá firme e forte, não é mesmo? Vamos também, né? Quem não gosta de recordar, né? Há quem diga, né, que recordar é, voltar, é sofrer duas vezes, né? Mas eu não acho, não. Não é um sofrimento bom, não é um sofrimento gostoso, não é uma sofrência boa, né? Bora então, né, gente? Bora então aqui. Eu tava falando da música, então. Vamos tocar a saideira de hoje aí. Essa música foi trilha sonora, né, do filme Flashdance, do ano de 1983, viu, gente? Essa música... Achei interessante a história dessa música, viu, gente? Essa música, ela ficou famosa, né, por fazer parte da trilha sonora do filme Flashdance, lançado em 1983. Mas antes mesmo que ela fizesse sucesso nesse filme, né, Flashdance, ela foi aí, foi inspirada, né, originalmente em um filme de terror do ano de 1980, chamado Manique, né? E em uma reportagem, né, sobre um assassino em série. Então, antes de ser modificada para o filme Flashdance, para o filme de dança, né, que é o filme Flashdance, que fez muito mais sucesso, né? Então a faixa foi adaptada, né, e usada, né, na famosa cena do trem da protagonista, né, Alex Owens, em Flashdance, tá? Indicada a indicação aí ao Oscar, né, a canção fez tanto sucesso que concorreu ao Oscar de melhor canção original. Foi tema de filme, então, né, gente? Dois filmes, na verdade, né? Filme de terror, do ano de 1980, e do ano de 1983 teve uma adaptação na letra da música, né, Manique, para ser aí a trilha sonora do filme Flashdance, do ano de 1983. Se é saudade, é retrô, a gente toca no Balança Cajuru, tá certo? Voltamos segunda-feira, se Deus quiser, firmes e fortes como as mulheres do esporte, fortes como a rocha, se Deus quiser, não é mesmo? A gente tem que melhorar esse fluxo, tá, gente, né? Final de semana tem festa pra gente ir, sei lá, que a gente vai melhorar, né? Mas bora lá, esperança é a última que morre, não é mesmo? Você bora curtir, então, o som de Michael Cembelo, Manique, com a saideira de hoje no Amor e Saudade. Bom finalzinho de semana a todos. Tchau, tchau, pessoal!
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0: 3:25.
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1: Cajuru FM informa a hora certa.
0: 3:32.
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4: 3:57.
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3: 4:26.

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2: 5:24. 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
1: 5:30.
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1: 5:40. 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

anjo do Senhor anunciou a Maria, e ela concebeu do Espírito Santo. Ave Maria, cheia de graça, o Senhor é convosco. Bendita sois vós entre as mulheres, e bendito é o fruto do vosso ventre, Jesus. Santa Maria, Mãe de Deus, rogai por nós, pecadores, agora e na hora de nossa morte. Amém. Eis aqui a serva do Senhor, faça-se em mim segundo a vossa palavra. Ave Maria, cheia de graça, o Senhor é convosco. Bendita sois vós entre as mulheres, e bendito é o fruto do vosso ventre, Jesus. Santa Maria, Mãe de Deus, rogai por nós, pecadores, agora e na hora de nossa morte. Amém. E o Verbo divino se fez carne e habitou entre nós. Ave Maria, cheia de graça, o Senhor é convosco. Bendita sois vós entre as mulheres, e bendito é o fruto do vosso ventre, Jesus. Santa Maria, Mãe de Deus, rogai por nós, pecadores, agora e na hora de nossa morte. Amém. Rogai por nós, Santa Mãe de Deus, para que sejamos dignos das promessas de Cristo. Oremos. Infundi, Senhor, como vos pedimos, a vossa graça em nossos corações, para que nós, que pela anunciação do anjo, viemos ao conhecimento da encarnação de Jesus Cristo, vosso Filho, pela sua paixão e morte de cruz, sejamos conduzidos à glória da ressurreição. Pelo mesmo Jesus Cristo, Senhor nosso.

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2: Boa noite, Carmo do Cajuru! Eu sou Pedro Betti, tô chegando com muita alegria nesta sexta-feira, afinal de contas... Ah, sexta-feira, eu gosto tanto de você! Meu Deus do céu, sexta-feira é bom demais, é muita alegria. E eu vou falar pra vocês, hein? Ah, é o programa No Mundo da Bola que tá chegando aqui na nossa querida Rádio Cajuru FM. Hoje é dia 21 de agosto e vamos que vamos. E olha, amanhã não tem Saci, Curupira e muito menos Cuca, não. Amanhã é dia do folclore brasileiro, mas aqui o futebol é conversa diferenciada. Jogador pode até ter medo de pênalti, de zagueiro, de chegar duro, de perder gol feito. Agora de Cuca, ninguém tem medo. Ah, meu Deus do céu, hein? E o Curupira? Ah, pé virado? Ninguém quer isso, não.
3: Ai, meu Deus!
2: Jogar pra frente, a gente quer muita alegria. Então prepara o coração, aumenta o volume, porque sexta-feira tá chegando. E olha, a resenha tá boa e eu tô preparado pra falar de tudo que tá acontecendo. Falar desse final de semana, falar dos jogos de ontem, inclusive, olha só, já começo falando. O torcedor cruzeirense ficou frustrado aí, né, com o resultado diante do Flamengo. Mas vamos combinar, gente, o Flamengo é uma verdadeira

0: pressão, né? Não tem como a gente negar. E claro, né? O Cruzeiro fez um mau primeiro tempo.
1: Vocês que mexem
0: Todavia,
1: essas coisas, vocês
0: olha
1: não
0: só a
1: trabalham, não?
0: situação do
1: Cambada de
0: Corinthians. O Corinthians ganhou
1: vagabundo.
0: ontem.
1: Cambada de
0: Ganhou,
1: filha da
0: mas não
1: puta.
0: convenceu, não. Escuta só.
2: Foi muito ruim o jogo. Jogo muito pobre. Jogo de 46 minutos de bola rolando. Nesses 46 minutos e 17 segundos de bola rolando, foram feitas 29 faltas, sem contar as que aconteceram e o juiz seguiu o jogo porque dando vantagem. Mas 29 faltas em 46 minutos. Então é uma falta a cada minuto e meio de bola rolando, por assim dizer. Não entendi muito bem, em momento algum quase do jogo, a estratégia do Corinthians. Achei que o Corinthians levou o jogo para um terreno de ímpeto, luta, briga, pressa para fazer a bola chegar no campo ofensivo de qualquer maneira e pouquíssima articulação num time que foi a campo com Carrilho, com Garro, com Bidon, com jogadores que em tese poderiam dar um pouco mais de pausa. Foi muito ruim.
0: Nossa senhora, que é isso? Então, torcedor cruzeirense, não fique frustrado, o resultado não foi aquele desejado. Todavia, o Cruzeiro esse mostrou um pouco mais de raça que o Corinthians, né? Corinthians esse que na Bacia das Almas venceu ontem jogando em casa por 1 a 0 o Rosário Central. O Santos será adversário do Atlético na Copa Sul-Americana, venceu ontem também por 2 a 1. É, meus amigos, vou falar para vocês aí que olha só que coisa doida. Gente, esse dia 20 vai ficar marcado aí simplesmente como um fato extraordinário. Em meio aí a várias crises financeiras e crises complicadas nos últimos anos, o Vasco, esse simplesmente está chegando nas quartas de final da Copa do Brasil, nas quartas de final da Sul-Americana.
2: Eu não sei.
0: É, eu também não sei, mas é o penúltimo do brasileiro. Mas ontem o Vasco venceu por 4 a 1. O Mirassol esse deu adeus e perdeu aí nos pênaltis de 5 a 4 para LDU. Bom, ontem também tivemos aí o Atletique na Série B e o Atletique, bom, infelizmente perdeu para a CRB por 2 a 0. Em compensação, bom, aquela situação que o América não era o último, agora voltou a ser o último, porque ontem perdeu também para o Novo Horizontino por 3 a 0. Ontem o Botafogo ganhou, mas não adiantou, né? Perdeu o primeiro jogo por 6 a 1, no dia de ontem ganhou por 1 a 0. Eita, nós, vamos que vamos, com muita alegria, falando de tudo que acontece. Inclusive, final de semana tem aí um jogaço, gente, a Supercopa da Alemanha. Para quem gosta de futebol, rapaz, o negócio vai ser bom, hein? É, vai acontecer aí na parte da tarde, Borussia Dortmund e Bayern de Munique, jogo que promete, hein? Muito bacana mesmo, jogão. É, meus amigos, esse final de semana a gente já vai ter aí campeonato espanhol, campeonato italiano, campeonato inglês, muito bacana. Mas vamos falar do nosso Brasileirão, Brasileirão esse que está bombando e agora vale dizer, né? Que mais que nunca é momento de atenção no brasileiro para o Cruzeiro. Cruzeiro que está na quinta colocação e tá lá, né, beliscando aquela oportunidade de ir para Libertadores da América. Libertadores que a gente sabe, né? Tem que ser cascudo, cabuloso. Olha só, vamos ter aí amanhã simplesmente Fluminense e Remo às 4 horas. Amanhã também é dia do Galo. Galo que vai ao Beira-Rio 6h30 jogar contra o Saci. Eu já te falei, é dia do folclore amanhã. Todavia, o Galo não tem medo do Saci e vai levar até a peneira para segurar esse Saci pegando pela toquinha. Que é isso? Amanhã então tem Internacional e Atlético. Amanhã tem Cruzeiro e Flamengo. Oh, meu Deus do céu, em que sequência é essa? O rubro-negro carioca está de volta a Belo Horizonte, mas para jogar pelo Campeonato Brasileiro às 8h30 no Mineirão. No domingo a gente tem Palmeiras e Vasco, temos também Bragantino e Grêmio, Vitória e Bahia. Ah, o clássico de muito axé, de muita alegria na Terra Boa às 4 horas da tarde. Também às 4 da tarde temos Chapecoense e São Paulo. Depois 7h30 tem Curitiba E Corinthians e Botafogo e Atlético Paranaense jogam na segunda-feira. Bom, moçada, lembrando que naquela zona complicada do rebaixamento, a gente tem Mirassol, Remo, o Vascão que está lá nas quartas, tanto da Sul-Americana quanto nas quartas aí da Copa do Brasil, e a Chapecoense. Vamos torcer para que o Vasco consiga aí, né, quem sabe se reabilitar e continuar aí, né, mostrando essa promissora alegria do time da colina junto às equipes da Série A. Olha só, moçada, vai ser semana cheia para todas as equipes, principalmente para quem está jogando aí, né, Copa do Brasil. Cruzeiro e Atlético que vão se encontrar e a ansiedade, a expectativa tá mil, meus amigos. Ah, tá pensando o quê? Eu vou te contar, hein? Olha só, eu vou falar para vocês, hein? Simplesmente parece que tá quase certo aí, né, que o Savinho vai mesmo ir para o Tottenham e deixar o Manchester City. E aí o Atlético, esse aí vai nadar de braçada numa graninha, hein? Eita, nós! Ô, gente, Atlético e Santos então na Copa Sul-Americana, hein? É, meus amigos, com possibilidade do Neymar jogar aí contra o Galo, hein? A partida de ida será na Vila Belmiro e a partida de volta vai acontecer na Arena MRV. Isso aí já está definido, viu? Vale dizer que a partida de ida esta aí ocorre no dia 8 de setembro. É, meus amigos, e os dois times aí, né, tem personagens que se conhecem, o próprio Rony, o Gabigol. Vamos ver como é que vai acontecer, hein? Serão reencontros aí. Meu Deus do céu, essa lei do ex aí, essa questão de encontros e desencontros, tá fazendo aí, né? O bicho pegar. Meus amigos, vamos falar aí, né, também do Cruzeiro. Vazado nos últimos quatro jogos, o Cruzeiro precisa retomar então a segurança defensiva, gente. Até o momento, a equipe celeste só havia levado dois ou mais gols em quatro das 29 partidas sob o comando do técnico Arthur Jorge. E aí, agora, depois da última partida, ligou-se o alerta, né? Afinal de contas, a solidez defensiva é muito importante e é uma das características aí do técnico português, né? Esse aí, inclusive, tem o aval do Cruzeiro, né? Cruzeiro que estará aí, meus amigos, beliscando ali aquela possibilidade de chegar no G4. Vamos ver como é que vai se dar tudo isso aí, né? Lembrando que nessa oportunidade agora, o Cruzeiro terá à disposição o volante Matheus Henrique e o atacante Kaique Gendji, que ficaram de fora aí, né, do último duelo. Vamos que vamos, com muita alegria, falando de tudo o que acontece. Inclusive, a partir do dia 5 de setembro, eu já comentei com vocês, teremos aí, né, simplesmente a Copa Mineira de Vôlei, né, o famoso Campeonato Mineiro de Vôlei, muito legal. Falando também da nossa querida Carmo do Cajuru, da nossa querida cidade, que tá sempre aí envolvendo e promovendo muita alegria. Vou falar para vocês que estaremos aí com o festival no Ribeiro também, né, gente? É o circuito gastronômico que acontece no dia de hoje e amanhã. Nossa, vai ser bom demais, viu? Vai ter várias atrações, vai ter o Juan Miguel e Gustavo, a Ismênia Reis, vai ter muita comida gostosa e a comunidade de Ribeiros que tá aí chamando todo mundo para participar. Além disso, também é importante quando a gente fala sobre solidariedade, sobre a questão de estar presente na comunidade, a primeira gincana intercomunitária que vai acontecer em Angicos. Olha que legal, gente! Vai acontecer aí agora, sabadão, a gincana intercomunitária entre Bom Jesus de Angicos e São José dos Salgados. Evento esse que vai ocorrer de 8 às 11 horas na quadra comunitária de Angicos. E vai ser um momento ali de fortalecimento de vínculos e também aí de encontro de gerações, de diálogo. Vai ser muito legal e vai contar contar com a participação das duas comunidades e de povoados vizinhos, né? A galera de Angicos e a galera de Salgados. O meu amigo Zezinho, Zezinho que no final de semana só toca música boa. Esse aí que é bom demais com força, viu? Eu vou te falar, eu começo a mexer aquela comida, a colocar água no feijão, escutando o homem. Eita, nós! Meu povo, vem comigo com muita alegria, porque olha só, hein? Vem também chegando outro evento maravilhoso aí que fala muito sobre a cultura cajuruense. Simplesmente aquele momento de independência! É, tá chegando aí a Gincana da Independência, a Gincana da Independência que acontece nos dias 5 e 6 de setembro. A partir das 4 horas vai ser aí aquele momento de resgatar aquela integração, promovendo nostalgia e, claro, também, né, resgatando brincadeiras, essa integração com a comunidade é importantíssimo. E claro, né, é importante falar também, né, que estará fazendo parte aí, né, da celebração da independência do Brasil, que ocorre no dia 7, né? A edição 2026 vai ter um caráter filantrópico e será disputada entre duas equipes, a equipe verde e a equipe amarela. E a intenção é movimentar a cidade com provas aí de arrecadação social, raciocínio, gincana. Vai ser bom demais! Vai ser a 17ª Gincana da Independência. É a Secretaria Municipal aí que está fortalecendo esse momento aí para integrar todo mundo. Parabéns aí a todo mundo, parabéns ao Carreirinha e vamos que vamos com muita alegria. Olha só, moçada, vou tomar aquele copo d'água e eu já volto.
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16: 6h24.
0: E vem comigo com muita alegria, falando de tudo o que acontece, mandando um forte abraço para a galera que tá lá no Poliesportivo, essa moçada que está participando da Copa Zelito, que tá sensacional. É a Copa Zelito que faz parte aí do calendário da cidade. Ah, meus amigos, sensacional a Copa Zelito, que conta aí com importantes equipes, né? A gente tem no futsal aí 3 chaves e olha, eu vou falar para vocês, viu? Simplesmente é uma competição que mobiliza aí 216 participantes. É muito legal mesmo, muito legal. E olha só, aproveitando o ensejo, vamos falar também, sabe do quê? Campeonato Amador. Olha, na primeira partida não deu pro Índio Cajuruense não. Todavia, eu tô na torcida pelo Tupi. Vamos Tupi. E amanhã tem aí Coelho e Tupi. O Coelho Radiadores que joga contra o Tupi aí. E olha, na primeira partida o Tupi, que estreou no final de semana, jogou aí, né, contra o Milan e acabou perdendo por 2-1. Agora é fazer novamente fora de casa o seu papel e procurar esse resultado importante. Também teremos aí no final de semana Milan e Alvorada. E aí vale ressaltar, né, que o Alvorada esse, né, fez a primeira partida em casa, estará jogando agora fora de casa. Quem vai jogar em casa nesse final de semana é o Sport, que estará jogando no Batistão no domingo, 9h30 da manhã. É o Sport contra o Ale. Vamos ver o que vai acontecer. Partida boa essa, hein? Para movimentar Carmo do Cajuru, para trazer alegria. É o tricolor cajuruense, meus amigos. Vamos que vamos. Olha só, meu povo, vou falar para vocês aí que, olha, final de semana simplesmente vai estar bombando com muito futebol, muito entretenimento e, claro, muitos eventos culturais aí. Agora, vamos falar sobre futebol internacional? Olha que interessante essa pesquisa. O Arsenal é o clube europeu com mais que desperta mais interesse nos brasileiros. A equipe inglesa soma 5,1 milhões de acessos de brasileiros. E, inclusive, uma das camisas mais vendidas no Brasil é a camisa do Arsenal. E interessante pensar isso, porque se formos olhar diante de um ponto de vista, o Arsenal não é uma das equipes mais vencedoras do futebol europeu, né? Inclusive o próprio Real Madrid, esse aí, né, está aí na prateleira de cima há muitos anos e contando com vários atletas brasileiros. Legal, né? Bacana a gente ver aí essa interação. Meu povo, vou falar para vocês, o orgulho da nossa nação é o Brasilzão que está aí feliz da vida. Após 2 anos, Rebeca Andrade, esta voltou a disputar a Copa do Mundo, gente. É a competição que está servindo aí, né, para ela se preparar para os Jogos Olímpicos. Daqui a pouco tá chegando a Olimpíadas aí. A atleta, gente, está retornando e fez uma apresentação inicial no dia 20, né, na quarta-feira. No dia de ontem, na quinta-feira, no dia 20, e agora estará participando aí no final de semana, né, de mais algumas apresentações, porque aí é como se fosse uma pré-avaliação, porque aí o Mundial, a gente tem uma fase pré, né? E depois o Mundial começa em definitivo no dia 14 e 21 de setembro. É uma espécie de seleção sul-americana, né? E aí o Mundial vai acontecer na Hungria e a Rebeca vai disputar aí as provas de salto e trave. Sensacional! É o Brasil se fazendo presente aí com essa notável garota. Gente, o Cruzeiro vai reencontrar o Flamengo aí no Campeonato Brasileiro, hein? Só que detalhe, a Raposa terá desfalque. É, meus amigos, presta atenção. Eu vou te falar, é a Raposa tendo 5 jogadores pendurados e 1 desfalque, hein? Otávio, Fabrício Bruno, Lucas Vilalba, Cauã Moraes, Lucas Silva têm 2 cartões amarelos e ficam suspensos para a próxima rodada caso sejam advertidos novamente. Entre eles, o Otávio e o Fabrício Bruno não são titulares da equipe comandada pelo Arthur Jorge. O Cruzeiro também não poderá contar aí com o Jonathan Jesus. O zagueiro recebeu o 3º cartão amarelo na vitória de 2-1 sobre o Corinthians na Arena Neoquímica. É, meus amigos, vamos ver o que vai acontecer. Mas, por outro lado, vale dizer que o português terá aí 2 retornos importantes, né? O Kaique Genge, que cumpriu suspensão diante do Corinthians, e o Matheus Henrique, que estava suspenso na Libertadores, né? É, depois também a gente vai ter simplesmente o clássico na semana que vem. Meu Deus do céu! Haja emoção, o torcedor cruzeirense, toma uma losartana, afinal de contas, sextou, mas já se prepara, porque a semana, essa vai ser cheia e com certeza, tem que pensar positivo que muitas coisas vão acontecer. O moçada, e clássico é sempre bom, né? Clássico a gente vai falando sobre esse momento de envolvimento aí, das duas grandes paixões mineiras, né? 50-50, 50% ali listrada preto e branco e 50% torcendo para o azul e branco estrelado. Sensacional! Vamos que vamos, com muita alegria, falando de tudo o que acontece e repercutindo aí o final de semana também. Volto a enfatizar que hoje a gente tem lá a Feira Gastronômica no Ribeiro e vai ser bom demais, gente. A comunidade de Ribeiros, que é uma comunidade que acolhe, é uma comunidade maravilhosa. E eu sou suspeito para falar porque eu tô trabalhando ali na região e olha, é uma comunidade que a gente tem aí muito, mas muito carinho. Sensacional mesmo, é o 2º circuito gastronômico que hoje acontece de 6 às 11 e amanhã de 4 às 11 da noite, hein? Olha, também aproveitando aí a oportunidade para mandar um forte abraço para a galera que está aí escutando a Rádio Cajuru FM. Ô, gente, é tanta gente boa. Vou mandar um abraço para a Núbia. Vou mandar um abraço para o André. André que está lá na Jacuba. André, figuraça. Também vou mandar um forte abraço. Já que eu falei aí de Santo Antônio da Serra, da nossa querida Jacuba, vou mandar também um abraço para a Estiva. E vou mandar um abraço para o Fábio. Fábio que me escuta pelo Radiosnet e sempre está lá comentando lá sobre esporte comigo, falando aí sobre tudo que tá acontecendo. E ô Tostão, final de semana tem de novo, hein? Cruzeiro e Flamengo, meus amigos. É, vamos que vamos, acompanhando tudo o que acontece. Olha só, vou tomar aquele copo d'água e daqui a pouco eu já volto trazendo as informações, falando aí mais precisamente agora nesse bloco do Atlético e no outro do Cruzeiro.
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16: 6:34.

0: E vem comigo, fala do Galo! Ah, eu tô chegando pra falar do Alvinegro, que vai encontrar o Santos aí nas quartas de final. Simplesmente é muita alegria! E olha, é Fred contra Neymar, hein? Fred, esse que retornou ao futebol brasileiro depois de 13 anos, chegando no Galo, e 13 é Galo, 13 é a marca! Olha, e o Fred, esse aí, o destino quis que a estreia acontecesse justamente amanhã contra o Internacional, mas não é às 13 horas, não, são às 18h30. Marca aí amanhã de tardinha, quase de noite. É, meus amigos, vai ser bom demais. Vamos ver o que vai acontecer. E olha, vale falar que o Fred é cria do bairro Venda Nova, em Belo Horizonte, e tá aí, né, retornando ao clube que trouxe toda essa estrutura para ele. Gente, ficou decidido, o Atlético vai decidir, como eu havia comentado anteriormente, né? O jogo de volta no seu mando, na Arena MRV, classificado aí, né? O Santos vai fará a primeira partida em casa. A partida de ida ocorre no dia 8 de setembro e a partida de volta ainda não tem aí data, não. E por enquanto a gente não tem nem as datas, nem a data da partida de volta, nem os horários, não. Pessoal, o Gustavo Scarpa, esse aí avança para uma negociação com o São Paulo. É, o São Paulo tem conversas avançadas aí pelo empréstimo do Gustavo Scarpa com o Atlético e existe um otimismo aí, inclusive no acordo, presume-se aí um ajuste salarial, mas na verdade é para colocar o salário um pouco mais baixo. E aí a operação está sendo conduzida pelo Rafinha e pelo Paulo Brax. Vamos ver o que que acontece aí, né? E ver como é que isso tudo vai se dar. Inclusive, o São Paulo vê o Scarpa como uma oportunidade de preencher aí uma carência no time, né? O time que está procurando há tempos um camisa 10. Será que vai dar certo? Não sei, mas o tricolor tá querendo levar o jogador, hein? Vamos lá, vamos ver! Moçada, amanhã é o Galo que estará enfrentando o Internacional, mas é claro, né? A cabeça fica no próximo adversário, que é o Cruzeiro. Não tem jeito! É, meus amigos, vamos ver o que vai acontecer, hein? Olha só, vai ter alteração no Estatuto do Atlético e pode sofrer uma mudança importante aí, né, nas próximas horas. Isso tudo diz respeito de novos aportes financeiros que podem estar vindo aí, hein? Inclusive, é importante falar, né, que mesmo o Atlético estando numa situação boa dentro de campo, que é claro que ajuda, apazigua, fora de campo, continua aí alguns entraves burocráticos aí, e o Atlético tem muitas dívidas, né? E tem que sanar isso também, né? Meu povo, vamos que vamos, falando de tudo que acontece, falando aí desse jogo entre Internacional e Atlético. Confronto esse que coloca pela frente o 16º colocado, que não vence há 7 rodadas consecutivas aí na competição, e o oitavo que perdeu apenas uma das 6 partidas no Brasileirão e acabou de avançar aí, no caso, na Copa Sul-Americana. É, meus amigos, vamos ver o que vai acontecer. O Internacional, que vive uma das piores sequências da sua temporada, inclusive a equipe comandada pelo Paulo Pezzolano, tá vivenciando aí um verdadeiro drama, hein? É, vamos que vamos. Já o Galo acumula 3 jogos sem derrotas na Série A, com 2 vitórias e um empate. Ainda vale dizer, né, que no meio da semana, eliminou o Bragantino. É, meus amigos, vamos que vamos, falando desse Galo e falando de tudo o que acontece. Olha, eu vou falar para vocês, hein? Eu acho que o Atlético provavelmente deve entrar com um time misto aí contra o Internacional. Claro, vai acontecer aí a estreia do Fred, mas deve ser uma estreia muito preservada, porque a ideia agora é o Atlético focar no clássico que será tão importante contra o Cruzeiro. Primeiro jogo no Mineirão, segundo jogo na Arena e, claro, a 98,7 acompanhando tudo de perto.
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0: Eu tô chegando agora trazendo o Noticiário Celeste. Vem comigo, afinal de contas, teremos novamente Cruzeiro e Flamengo. É, moçada, agora o Cruzeiro buscando o G4. E olha só, se o Cruzeiro ganhar, simplesmente o Cruzeiro já entra no G4. Por quê? Olha que interessante. Mesmo se o Fluminense ganhar, o Fluminense esse vai ficar com uma vitória a menos que o Cruzeiro. O Fluminense esse que vai pegar o Remo. Cruzeiro que joga amanhã contra o Urubu. É, moçada, mas tem um detalhe, hein? Terá transmissão apenas no streaming. Eita, nós, hein? Vou te contar. Cruzeiro e Flamengo, jogão desse que era para ser transmitido aí em cadeia nacional, vai ser apenas transmissão para quem tem o Amazon Prime. É, quem não tem não vai poder aí assistir a partida. É, infelizmente a gente está aí cercado por essas várias transmissões, né? Fato é, gente, o Cruzeiro, esse aí tá focado. E o técnico Arthur Jorge, que tem um aproveitamento de 71%, que olha, chegou no mês de abril, mais precisamente no dia 1º. E não foi mentira, não. Foi no dia da vitória de 3 a 0 sobre o Vitória. Sabe dessa busca pela raposa aí, né? Por um caneco. E tá ciente de um trabalho importante. É, semana cheia para o Cruzeiro. Sábado passado existia a expectativa do torneio internacional. Agora é focar nos dois torneios nacionais que restam. Bom, a Raposa, essa aí é um dos protagonistas da Copa do Brasil, né? Com uma série de vitórias e, claro, esse legado de inúmeras conquistas que a tornam a grande campeã do torneio. Mas semana que vem é clássico, meu amigo. Aí tudo pode acontecer. Agora é importante dizer também da base cruzeirense. Vamos começar falando que o Cruzeiro foi goleado pelo Palmeiras de virada no Sub-17. Derrota dura, viu? Derrota amarga. Mas eu vou chamar a atenção de duas coisas. Primeiro, que o resultado ficou 4-1, e segundo, que vários jogadores do Cruzeiro estão defendendo aí a seleção brasileira no amistoso que está ocorrendo aí, uma série de amistosos na América do Sul. Mas aí vamos trazer a boa notícia: o Sub-14 do Cruzeiro, esse aí simplesmente participando de um torneio internacional na Espanha, fez dois placares assim pomposos: 3 a 0 jogando contra o Internacional de Porto Alegre e 4 a 0 jogando contra uma equipe inglesa. Vamos ver o que vai acontecer. Ô, gente, o artilheiro do Cruzeiro em 2025 e 2026, o KJ, passou aí em branco na Libertadores sem marcar gols. Atleta que tem tido aí dificuldades para balançar as redes aí nesse período aí. Todavia, existe uma expectativa que esse, bom, faça diferença agora no segundo semestre. Até porque, bom, Copa do Brasil, esse já conhece os caminhos. E no Campeonato Brasileiro, ano passado, este brilhou do jeito que o torcedor celeste gosta. É, rapaz, tem muita coisa para acontecer. Vamos ver o que vai rolar aí no mundo da bola. Olha, eu tô com vocês aqui na 98,7, trazendo aí muita informação e vamos falar também, olha só, presta atenção, que o Flamengo, esse aí também vem com alguns desfalques. Além do trio Wallace, Ian e Everton Cebolinha, a gente vai ter aí, né, alguns outros jogadores que estão com problema, como o Nico De La Cruz, o Vitão. O Bruno Henrique voltou a ser uma interrogação. Flamengo que está lá ocupando a segunda posição com 45 jogos, com um jogo a menos inclusive com a possibilidade de chegar a 48 pontos aí, né? Mas não vai ser dessa vez. Desculpa, não vai ser nesse final de semana, porque esse final de semana o Cruzeirão vai cantar alto e vai mostrar mais uma vez o poder do Mineirão e a habilidade em campo fazendo a diferença na busca pela vitória. Eu estou aí confiante, assim como toda a torcida que tá aí participando do programa No Mundo da Bola. Galera, olha só, final de semana muito agitado, com o campeonato amador, tem o Galo, tem também aí o América, o Atletique. Nós vamos trazer tudo o que está acontecendo aqui na segunda-feira. Segunda-feira eu tô de volta às 18 horas e vai ser um prazer aí contar com a companhia de vocês. Um forte abraço, uma ótima sexta-feira!
1: 6:47.

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1: 7 horas.

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0: 7:28.
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11: 8 e 4.
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2: Cajuru FM informa a hora certa.
3: 8:10.

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2: Cajuru FM 8:31.

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1: Cajuru FM informa a hora certa.
2: 8:37.

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